felicidade leva até vocês mais um programa da série a série. Dedique uma canção a quem você ama. Eu tenho aqui em minhas mãos uma carta. Uma carta de um ouvinte que nos escreve e assina com um singelo pseudônimo de

0: Da novela Um Sonho a Mais, de 85, Lobão e os Ronaldos, Corações Psicodélicos.
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sem escalas, um sucesso atrás do outro. Direto pra você aqui em 89,5. Acabamos de ouvir Rick Astley, Never Gonna Give You Up. E muito mais sucessos estão chegando por aqui. 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Simbora. Tem mais sucesso para você agora, Maria Bethânia.

0: Nelly Furtado, I'm Like a Bird, fechando sem escalas.
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0: E aí, curtiu esse Sem Escalas de feriado? Foi bom demais. E eu tava cantando aqui no estúdio, gente. E muitas mensagens chegaram aqui no nosso WhatsApp, porque sorteei dois convites pro Museu do Amanhã com a exposição atual do Cosmos a Nós, onde ciência, arte e inovação se encontram. Quero agradecer a você que correu pro WhatsApp, mandou seu nome completo para participar. Muitas mensagens chegaram aqui, mas a sorte estava com a Isabel Cristina Rodrigues Portela. Isabel Cristina Rodrigues Portela levou os convites, final de telefone 0315. Isabel, nossa equipe de promoção, a partir de segunda-feira, eles vão entrar em contato com você, tá bom? Aí no WhatsApp mesmo, pra te explicar como é que você faz a retirada dos convites. Você que participou e não levou, ainda não foi dessa vez, continua tentando, promoção é assim mesmo. Não desanima não, tá? Tá combinado?
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0: A apresentação de Shakira na Praia de Copacabana neste sábado espera atrair 2 milhões de pessoas, demandando um robusto esquema de segurança. A infraestrutura inclui câmeras de reconhecimento facial, drones, helicópteros e 78 torres de observação. Serão mobilizados quase 8 mil agentes, com PMs em grupos para prevenir furtos, além de 18 pontos de revista com detectores de metal. A segurança é comparável à do Réveillon. E o Fluminense divulgou seu balanço financeiro de 2025, registrando receita recorde de R$1 bilhão, mas com dívida equivalente. O clube destacou um superávit pelo quarto ano e um EBITDA recorde. A receita foi impulsionada pela performance no Mundial de Clubes, direitos de transmissão e patrocínios. A dívida chegou a 1,43 bilhão, mas a diretoria vê a situação mais equilibrada, com renegociações e foco no longo prazo.
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1: Swing Out Sister, agora 6:05 no Rio, boa noite.

0: Michael Jackson, One Day in Your Life. Agora 6h22 no Rio. Boa noite.
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0: Meu amigo Anderson Ramos está de volta. Ele está lá no Centro de Operações Rio e vem com as atualizações do trânsito nessa sexta-feira, nesse feriado.
3: Tô de volta, Dani. Teve um acidente agora há pouco na linha amarela, pista sentido Barra da Tijuca, na altura da Praça do Pedágio. Trânsito segue um pouco mais intenso por ali, viu? Que se desloca em direção ao Fundão, vai encontrando boa movimentação. Não observa maior dificuldade no início da noite desta sexta-feira, feriado, dia do trabalhador, e de trânsito bem reduzido em vários pontos, com os túneis Rebouças, Santa Bárbara e também o Zuzu Anjo. 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Eu volto já, ok, Dani Deusa?
0: Ok, Anderson, até daqui a pouco.
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2: Meu amigo Anderson Ramos de volta. Ele está lá no Centro de Operações Rio. E vamos de atualização sobre o trânsito nesse feriado.
3: Tô de volta, Dani Deusa, com informações agora de Copacabana, que tá fervendo, amanhã tem Shakira, exatamente, olha, minha amiga, tem muita gente na frente do Copacabana Palace, inclusive atrapalhando um pouquinho o trânsito para quem passa por ali, e eu vou explicar, a expectativa da passagem de som da Shakira, então muita gente tá ali na porta, né, tá observando, efeito de luzes já, mas... realmente a situação do trânsito não é boa. Agora na Avenida Atlântica, na altura do Copacabana Palace, um acúmulo grande de gente por ali, viu? Vale a pena pegar a Nossa Senhora de Copacabana, Barata Ribeiro, tem boa movimentação já na noite desse dia 1º de maio, dia do trabalhador. 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Eu volto já.
2: Valeu, Anderson.
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0: Djavan, Sina, clássico de novela, sim senhor, belíssima. Lá em 2005, você lembrava?
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0: Paralamas do Sucesso, Romance Ideal, 72 no Rio, boa noite.
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0: Meu amigo Anderson Ramos, direto do Centro de Operações Rio. Vamos de atualização sobre o trânsito nesse feriado.
3: Oi, Dani Deusa, tô de volta, de olho no Rio, contando tudo aqui na Nova Paradiso. Olha, o trânsito ainda apresenta um pequeno ponto de lentidão na linha amarela, pista sentido Barra da Tijuca, na altura da Praça do Pedágio, reflexo de um acidente que teve mais cedo em direção à Barra da Tijuca. Acidente desfeito. A gente vem informando do acúmulo grande de gente na frente do Copacabana Palace. É, pessoal aí tentando dar aquele tchauzinho pra Shakira. Amanhã tem Shakira em Copacabana, né? E tem hoje, tem passagem de som. O pessoal dá aquela expectativa e o acúmulo grande vale a pena no motorista seguir pela Nossa Senhora de Copacabana e Barata Ribeiro. 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Eu volto já.
0: Valeu, Anderson.
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0: A nova operação de integração com o BRT Metropolitano começou a valer nesta sexta-feira. São 10 novas linhas intermunicipais que passam a fazer integração no terminal BRT Metropolitano Pedro Fernandes, no Trevo das Margaridas, em Irajá, na zona norte do Rio. A inclusão das linhas com origem em Nova Iguaçu, São João de Meriti e Mesquita é a primeira etapa de uma ampliação gradual, permitindo ajustes operacionais e o acompanhamento da demanda. Um estudo brasileiro conduzido pela Universidade Estadual Paulista e Universidade Federal do Rio de Janeiro revela que pequenas doses do antibiótico minociclina podem tratar ataques de pânico, apresentando efeitos similares ao Rivotril. A pesquisa demonstrou redução de citocinas pró-inflamatórias em pacientes e sugere potencial anti-inflamatório da minociclina. A investigação incluiu 49 pacientes e foi publicada na revista Translational Psychiatry.
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0: Marina Lima, a francesa.
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0: Não perca cashback em dobro e até 4 vezes sem juros para você aproveitar. Eu volto já.
1: Valeu, Anderson.
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1: O documentário Zico, Samurai de Quintino, chegou aos cinemas e retrata a trajetória do maior ídolo do Flamengo. Dirigido por João Weiner, o filme reúne imagens raras, bastidores inéditos e momentos marcantes da carreira. A produção destaca conquistas, desafios, como a ida ao Japão e o legado do ídolo dentro e fora de campo, além de contar com depoimentos de nomes como Ronaldo e familiares e de explorar seu acervo pessoal. Com abordagem sensível, o documentário conecta gerações ao mostrar a influência duradoura de Zico no futebol e na cultura esportiva.

0: Sidney Magal me chama que eu vou, clássico de novela Rainha da Sucata lá nos anos 90. Você dançou muita lambada nos anos 90, não dançou? Eu dancei.
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0: Rádio Táxi, Garota Dourada, 7h58 no Rio.
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0: Nós vamos com as últimas do trânsito. Anderson Ramos está lá no Centro de Operações Rio. Vamos de atualização, Anderson.
2: De volta, Dani Deusa. Deixa eu te falar que o trânsito segue bastante intenso lá em Campo Grande, porque está acontecendo uma obra interditando a rua Augusto Vasconcelos, no trecho entre a Estrada do Monteiro e a rua Ibrahim Ranas. O trânsito está sendo desviado pela Estrada do Monteiro, com acesso no sentido Barra da Tijuca, pelas ruas Professor Castilho e Professor Gonçalves. Cautela ao dirigir na região, tá? Olha, o trânsito segue bastante intenso na linha amarela, na pista sentido Barra, onde mais cedo tinha um ônibus quebrado na altura de Del Castilho. 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
0: Valeu, Anderson. Até a próxima, meu amigo.
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0: Jorge Messias avisou Lula que pretende deixar a AGU após o Senado rejeitar sua indicação ao STF. A derrota foi expressiva, com 42 votos contrários e apenas 34 favoráveis. Messias disse que não consegue mais dialogar com autoridades que atuaram contra sua nomeação. Lula pediu que ele reconsiderasse, mas aliados afirmam que a decisão está mantida. A rejeição envolveu articulações políticas e conflitos com figuras influentes do Senado e do STF. O chefe do judiciário do Irã declarou abertura para negociações com os Estados Unidos, mas rejeita imposições. Enquanto o cessar-fogo é contestado, Washington mantém bloqueio naval e Teherã fecha o Estreito de Hormuz. O líder supremo iraniano afirma que os americanos sofreram uma derrota vergonhosa, mantendo firme a defesa do programa nuclear e de mísseis. Eu quero agradecer a sua companhia e a audiência. Eu, Dani Deusa, Daniela Holanda, tô ficando por aqui, tá, gente? Vou descansar um pouquinho também. Amanhã eu tô de volta. Amanhã, sábado, folga do Gigi, folga do Janote. Então, eu estarei com você na parte da manhã, de 9 da manhã às 2 da tarde. Te faço companhia, tem teletema, tem samba nova. Então, a gente vai curtir bem juntinho amanhã. Tá combinado? Olha, agora vem sem escalas, direto pra você, até o Fabiano chegar por aqui. 10 da noite tem Good Times, Paradiso, sim! Mesmo no feriado, a voz aveludada do Fabiano te fará companhia. Então fica ligadinho aqui em 89,5. Um beijo no coração.
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13: Existe um lugar encantado na cidade de Maricá, onde a natureza se revela de forma única e a história de Charles Darwin, um dos maiores cientistas da humanidade, ganha vida. Eu estou falando dos Caminhos de Darwin. Localizado em uma região de grande biodiversidade, a As trilhas oferecem uma imersão nas paisagens que inspiraram Darwin durante a sua viagem ao Brasil, permitindo explorar ecossistemas como Mata Atlântica e de Restingas. O passeio é uma viagem no tempo, conectando os visitantes à história da ciência e da natureza, em um cenário preservado e deslumbrante. Para saber mais novidades, me siga pelas redes sociais, @ Tatiana D'Angelo com dois L's.
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